alemão no Shima. Não tem Berlim. Mesmo assim, ela cita o nome dos Maoides. Berlim Samba de Janeiro. O futebol brasileiro acabou se tornando um dos hinos oficiais dos estádios durante os anos 90 e 2000. É praticamente impressionante assistir a uma transmissão esportiva ou uma contemporânea de gol. Em 2012, em Dura Samba de Janeiro, Bellini, isto foi algo que garota, uma garotinha, disfrutava tanto, sobretudo em 2002, onde